na prenda o vestido, o laço de fita no cabelo é um orgulho que não se mede. A pilcha é mais que uma vestimenta, é identidade. Símbolo da tradição gaúcha, ela expressa o respeito pelas raízes e pela história do povo sulista. E quando a gaita toca, ela ganha ainda mais beleza

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0: 21h27.
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0: 21 horas e 38 minutos.
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0: 21 horas e 51 minutos.
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0: meus amigos Cristiano Quevedo e Gujo Teixeira.
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0: 22 horas e 12 minutos.
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1: Gildinho, canta aquela da Vilvinha!
2: Ah, não, essa não, essa não.
3: Vilvinha, Vilvinha, Vilvinha!
2: Eu não me comprometo, delegado, tá?
3: Canta!
1: Shhh, shhh. Parou! Eu, como delegado, tô autorizando cantar essa música da Vilvinha!

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0: 22:36.
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0: Ouvimos na Web Rádio Galdéria Erlon Pericles, Rio Grande Velho.
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0: 22 horas e 46 minutos.
1: Não há como falar em música gaúcha sem lembrar dela. A gaita, também conhecida como acordeão. Esse instrumento chegou ao sul do Brasil com os imigrantes europeus, principalmente os italianos e alemães, e logo foi adotada pelos gaúchos. Seu som marcante embala desde músicas animadas, como vaneiras e xotes, até melodias mais lentas e nostálgicas como milongas e chamamés. A gaita é considerada a alma dos bailes gaúchos. E muitos dizem que onde há uma gaita, a festa está garantida. Ela é símbolo de alegria, identidade e emoção. Esta foi mais uma curiosidade do Sul, aqui na programação da Rádio Gaudéria.
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0: 22 horas e 58 minutos.
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0: 23 horas e 8 minutos.
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1: 23:21.
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0: 23 horas e 32 minutos.
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0: 23 horas e 44 minutos.
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0: 23 horas e 55 minutos.
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1: Meia-noite e 3 minutos.
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cresceres, seja um bom homem, meu filho, amigo de teus amigos, sincero e trabalhador. Tenha humildade e a grandeza do perdão, e quando levantar do chão, agradeça ao Criador. Quando crescer, domando vai entender, porque é que um apoleado não se amansa e não se rende. É que humildade, quem não tem é uma desgraça, quanto mais o tempo passa, mais o tipo desaprende. Quando crescer, usa a tua inteligência pra defender a inocência que toda criança tem. 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

0: Você ouviu aqui na web Rádio Gaudéria, Gaúcho da Fronteira, carreteando a tristeza.
1: 0 hora e 15 minutos.
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0: Meia-noite e 26 minutos.
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0: Meia-noite e 37 minutos.
1: No sul do Brasil, o rodeio é mais que um evento esportivo. É uma celebração da cultura gaúcha. Os rodeios surgiram como uma forma de reunir peões para mostrar suas habilidades campeiras, como a doma de cavalos, a laçada e a gineteada. Com o passar dos anos, tornaram-se grandes festas que reúnem milhares de pessoas em torno da música, da dança e da culinária típica. É no rodeio que o gaúcho exibe sua pilcha, dança seu fandango e cultiva a tradição. Essa foi mais uma Curiosidade do Sul, aqui na Rádio Gaudéria.
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0: Ouvimos na Web Rádio Galdéria Os Tiranos, Chamamé do Amor.
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0: Acabamos de ouvir na Web Rádio Gaudéria, Newton Ferreira, Abaralhando a Barbela.
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0: Ouvimos na Web Rádio Galdéria, Erlon Pericles, Rio Grande Velho.
1: 0 hora e 52 minutos.
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1: E olha o bugio, velho, não podia faltar o bugio, meu companheiro.

uma chacoalhadinha pro meu amigo Daltro Bertucci, que é o maior dançador de bugio que eu conheço. E tocador também.

0: 1:07.
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0: Uma hora e 19 minutos.
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0: 1:32.
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0: 2 horas e 6 minutos.
1: Você sabe por que a mulher gaúcha é chamada de prenda? Muita gente pensa que vem de presente, mas a história é outra. Antigamente, nos bailes de galpão, os tropeiros e gaúchos entregavam um objeto de valor, como um anel, um lenço ou uma espora, como garantia de que cumpririam a promessa de dançar com a moça. Esse objeto era chamado de prenda. A expressão pegou tanto que a prenda virou o símbolo máximo da graça, da elegância e da tradição.

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0: matéria.
1: Esta sim é pra gaúcho que gosta de cavalo.

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0: 2 horas e 40 minutos.
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0: 2 horas e 52 minutos.
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0: 3 horas e 4 minutos.
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0: 3 horas e 25 minutos.
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0: 3 horas e 35 minutos.
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1: 4 horas.

0: e 3 minutos.
1: O violão é outro grande protagonista da música gaúcha. Com suas cordas dedilhadas, o violão campeiro embala canções de campo, toadas e milongas, traduzindo a simplicidade e a beleza da vida no sul. Nas rodas de mate ou nas tertúlias, ele é presença garantida, seja acompanhando uma gaita ou conduzindo uma voz solitária. O estilo do violão gaúcho é único, com batidas marcadas e dedilhados que lembram o trote do cavalo, ele carrega a alma do campo em cada acorde. É o som da calmaria, da saudade e da contemplação do pampa. Essa foi mais uma Curiosidade do Sul aqui na Rádio Gaudéria.
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0: 4:17.
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0: 4:39.
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0: 4 horas e 54 minutos.
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0: 5 horas e 5 minutos.
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0: 5:18.
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0: 5:30.
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3: No sul do Brasil, o rodeio é mais que um evento esportivo. É uma celebração da cultura gaúcha. Os rodeios surgiram como uma forma de reunir peões para mostrar suas habilidades campeiras, como a doma de cavalos, a laçada e a gineteada. Com o passar dos anos, tornaram-se grandes festas que reúnem milhares de pessoas em torno da música, da dança e da culinária típica. É no rodeio que o gaúcho exibe sua pilcha, dança seu fandango e cultiva a tradição. Essa foi mais uma curiosidade do Sul, aqui na Rádio Gaudéria.

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0: 5h44.
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0: Lindo demais.
1: 5 horas e 54 minutos.
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3: 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Mauro Moraes, essa pessoa maravilhosa, um dos melhores compositores, um dos grandes compositores. 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E grande parte o Mauro vem me visitar. 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É muito bom. 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
1: 6:04.
2: No sul do Brasil, uma das lendas mais contadas é a do Negrinho do Pastoreio. Diz a história que um pequeno escravizado, castigado injustamente por seu patrão, foi deixado no campo sob a guarda do pastoreio de cavalos. Após perder um dos animais, foi cruelmente castigado e abandonado em um formigueiro. Mas, segundo a lenda, Nossa Senhora apareceu e o acolheu, transformando o Negrinho em um protetor dos campos e dos animais perdidos. Até hoje, muitos gaúchos acendem velas ou fazem preces a ele quando perdem algo importante. Uma lenda que mistura fé, cultura e tradição, passando de geração em geração. Essa foi mais uma curiosidade do Sul, aqui na Rádio Gaudéria.
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0: Ouvimos na Web Rádio Galdéria, Os Chacreiros, Disposto.
1: 6:15.
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3: O missioneiro Erlon Pericles tem um pé nas missões e o outro aqui na fronteira, né, tchê? Vamos cantar.

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0: 6:36.
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0: 7:07.
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0: 7:19.
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0: 7:42.
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0: 7:50.
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1: No sul do Brasil, o rodeio é mais que um evento esportivo. É uma celebração da cultura gaúcha. Os rodeios surgiram como uma forma de reunir peões para mostrar suas habilidades campeiras, como a doma de cavalos, a laçada e a gineteada. Com o passar dos anos, tornaram-se grandes festas que reúnem milhares de pessoas em torno da música, da dança e da culinária típica. É no rodeio que o gaúcho exibe sua pilcha, dança seu fandango e cultiva a tradição. Essa foi mais uma curiosidade do Sul, aqui na Rádio Gaudéria.
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0: 8:22.
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0: 8:33.
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0: 9:09.
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0: 19h21.
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0: 9:32.
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0: 9:45.
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0: Obrigado, Cruz Alta.
1: Gracias.
2: 9:56.
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3: Sexta-feira, 18 de setembro de 2026, está entrando no ar o Repórter Destaque com as primeiras informações, as principais notícias desta sexta-feira. Notícias do Brasil e do mundo agora para você. E o abono salarial deve ficar mais difícil de receber nos próximos anos. A estimativa do Ministério do Trabalho é que aproximadamente 4,5 milhões de pessoas deixem de ter acesso ao benefício até 2030. A mudança acontece por causa das novas regras aprovadas recentemente que alteram gradualmente o limite de renda necessário para ter direito ao abono. Com isso, o número de trabalhadores beneficiados tende a diminuir. Segundo o governo, a medida tem dois objetivos: ajudar no equilíbrio das contas públicas e concentrar o benefício nos trabalhadores que recebem menos. Quem hoje está próximo do limite de renda precisa ficar atento, porque as regras vão mudar de forma gradual. Ou seja, o abono salarial continua existindo, mas o acesso ao benefício deve ser cada vez mais restrito daqui para frente. Eu sou Kleber Salles e volto daqui a pouco com novas informações no seu rádio. Fique ligado.
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2: Buenas, meus amigos, estamos começando mais um Fandango no teu rancho, é mais um Fandangueando para todo o Brasil. O tranco e o balanço, o passo e o compasso dos melhores fandangos do sul do Brasil. Vamos fandanguear!

Batendo casco no Salão em Brasília, fora com essa marcha gaúcha do Porca Véia Liberdade. A valer o preço e o valor, fui eu que toquei e cantei pra ti com meu grupo fandangueiro abrindo este fandangaço.

0: Nos fundões do meu rincão é mais uma marca da nossa estampa que tu ouviste por aqui. Ouviste também o shot Sistema Antigo com Leonardo no Fandangueando.
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2: 10 horas e 20 minutos.
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0: vaneirinha com os mirins no fandangueando. Que balanço, hein? Que trote de vaneira nesse fandango, tchê. Tu mataste saudade com o Teixeirinha e o shot saudade da minha terra. E assim vamos fandangueando neste balanço, assim.
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0: gaúcho, claro que é. Tá aí, vaneira com gaúcho da fronteira, mais um balanço pra você. O chamamé prepara o mate, minha mãe, que nós tocamos e cantamos no Fandangueando.
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2: 10 horas e 35 minutos.
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5: Previsão do tempo para esta sexta-feira, 18 de setembro de 2026. Região Sul. Florianópolis, Santa Catarina, amanhece com poucas nuvens no céu. A previsão é de acúmulo de nebulosidade, podendo chuviscar à noite. Os termômetros registram mínima de 15 e a máxima de 20 graus. A umidade relativa do ar fica entre 95% e 70%. Boa Ventura de São Roque, no Paraná. Sopra velhinhas com poucas nuvens no céu. À noite pode chuviscar. O dia amanhece mais frio, com termômetros registrando mínima de 11 e máxima de 26 graus. A umidade relativa do ar oscila entre 100 e 50%.
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0: Rio Grande Taura com os Monarcas. Ainda a valsa Rio Grande Tchê com os Serranos para matar saudade. Grandes tempos, hein? Quando o gaiteiro se vai, esta vaneira que fizemos para homenagear todos os grandes gaiteiros que já partiram para a eternidade. E ainda o shot bem TV na gaita ponto de Diego Bilia.
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2: 10 horas e 50 minutos.
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6: Mas certa feita, o Juvencio chegou com um pala muito bonito. Um bichará, velho. Fala, né? Coyote. Chegou. Chegou na bodega do Libório. E daí o Libório falou: ô, Juvencio, mas que pala bueno, lindo. Pois olha, isso é pala de primeira. Foi preciso 8 ovelhas para fazer esse pala. Daí o Libório, muito bocó, diz: mas eu não sabia que as ovelhas já estão usando tricô já.
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0: Quando a Saudade é Marca, com João Luiz Corrêa. Que balançaço, tchê. A prosa de Compadre com o Chiru Missioneiro. E ainda a rancheira Cuida o Teu, que eu toquei na minha acordeona e cantei pra ti com o grupo Fandangueiro.
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2: Onze horas e 4 minutos.
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4: Uma pesquisa traz um retrato curioso sobre a percepção dos brasileiros em relação ao preconceito. Segundo o levantamento, 91% das pessoas consideram que o Brasil é um país preconceituoso. Mas existe uma diferença grande quando a pergunta é sobre o próprio comportamento. Apenas 35% admitem ter algum tipo de preconceito. O estudo também mostra que aumentou o entendimento sobre diversidade. Hoje, menos pessoas dizem não saber o que significa o termo, indicando que o assunto está mais presente no cotidiano. Mesmo assim, 64% dos entrevistados afirmam já ter passado por alguma situação de discriminação. E isso pode acontecer em lugares bastante comuns, em uma loja, na escola, no trabalho e até dentro da própria casa. São situações que ajudam a entender por que a percepção de preconceito continua tão forte entre os brasileiros. Eu sou Kleber Salles e volto daqui a pouco com mais informações no seu rádio. Fique ligado.
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5: Não há como falar em música gaúcha sem lembrar dela. A gaita, também conhecida como acordeão. Esse instrumento chegou ao sul do Brasil com os imigrantes europeus, principalmente os italianos e alemães. E logo foi adotada pelos gaúchos. Seu som marcante embala desde músicas animadas, como vaneiras e xotes, até melodias mais lentas e nostálgicas como milongas e chamamés. A gaita é considerada a alma dos bailes gaúchos. E muitos dizem que onde há uma gaita, a festa está garantida. Ela é símbolo de alegria, identidade e emoção. Esta foi mais uma curiosidade do Sul, aqui na programação da Rádio Galdéria.

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0: Ah, bueno, olha o balanço do Vaneirão, do Nego Nereu, com garotos de ouro no fandangueando. Que balanço bonito, hein, tchê? Este é o fandangueando, autêntica música gaúcha fandangueira. Mocinho Aventureiro, marca do Teixeirinha, na interpretação do Hélio Alves. O Bugio Balaqueiro, o bugiozaço que nós botamos pra te dançar com a água batendo no peito dentro do açude, tchê. E ainda o Tchamamé, te conto, Patrício, com Os Bertucci.
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2: Onze horas e 20 minutos.
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0: Mata saudade, vem chegando Chiquito e Gildinho. Uma de suas primeiras composições e gravações, a valsa Soledade, Rainha do Sul.

0: Milongueando com os orelhanos, guarda-fogo é a marca que tu ouviste. Ainda a vaneira acampado do lobisomem, te falando muito em semana farroupilha, não é? Ainda o recanto querido, o shot que nós tocamos e cantamos no fandangueando. E a valsa Soledade, Rainha do Sul, com Chiquito e Gildinho.
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2: 11:34.
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O shot velho de dar laçaço, de saltar lasca das tábuas do salante, de ponta a ponta com Zezinho e Grupo Floreio. Aí da maneira louco de bom que nós tocamos pra ti, e o fandango segue neste balanço. Autêntica música gaúcha fandangueira, tradicionalista, dos surungos, dos ranchos do sul do meu Brasil.

0: O bugio da capela com os nativos e ainda a chamarrita despedida de peão com Iedo Silva. Este é o fandangueando autêntica, música gaúcha, fandangueira, bonito por demais.
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3: 11 horas e 47 minutos.
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a rancheira na gaita de Albino Manique. É o dedo duro que tu ouviste aqui no Fandangueando. Olha o balanço, bonito. Antes o Vaneirão com Oswaldir e Carlos Magrão, marca do Mano Lima, como é que eu tô nesse corpo. Antes ainda a Marcha Gaúcha, as festas da gringalhada, que eu, Júlio César Leonardo, toquei, cantei pra ti. Mas tá chegando no finalzito, vamos arrematar esse fandango, tchê. Nos despedindo dos amigos, deixando o nosso abraço e a vontade e a certeza de nos encontrarmos no próximo fandango aqui neste galpão. Fandangueando. Você fica ouvindo a nossa marca Assim Vou Vivendo a Vida, e esta é pra dar a despedida, tchê. Um abraço deste gaiteiro e até o

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2: Meio-dia e um minuto.
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4: A gordura acumulada na região da barriga pode representar um risco maior para o coração do que muita gente imagina. Um estudo apresentado nos Estados Unidos encontrou uma relação entre a gordura abdominal e alterações na estrutura do coração, principalmente entre os homens. A chamada gordura da barriga foi associada a uma mudança em que o músculo cardíaco fica mais espesso, mas pode perder eficiência na hora de bombear o sangue. E existe um detalhe importante: pessoas com peso semelhante podem apresentar riscos diferentes dependendo da quantidade de gordura acumulada na região abdominal. Por isso, olhar apenas para o número mostrado pela balança não conta toda a história. A medida da cintura também pode trazer informações importantes sobre a saúde. Eu sou Kleber Salles e esse foi o nosso Repórter Destaque desta sexta-feira. Grande abraço para você e um excelente fim de semana.
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Como é o Mate de Encilha, te traz sua música de fundamento com o melhor da nossa cultura e das coisas do Rio Grande. No comando do piquete musical, o cantor, compositor e gaiteiro Miguel Pereira, o compositor e veterano da Brigada Militar Gelson Vinadé e a prenda que representa a garra, a beleza e a voz da mulher gaúcha, Lorene Gomes. Na curadoria desta mateada musical, brilha o talento da prenda Márcia Simone, a Marcita. E na edição pra lá de aprumada do programa, o comando é do jornalista vaquiano Matheus Barato, ô Matheus Velho. É tradição que se esparrama, é música que não se apaga, é risco do basto que permanece. Adelante, Chirozada!

0: Abrimos o nosso sarau musical de hoje com uma homenagem àquela que é o alicerce de nossa querência, entre a doçura do olhar e a coragem de quem doma o tempo, a mulher gaúcha. Se revela a raiz que sustenta o rancho e flor que perfuma o pampa. É quem mantém acesa a chama de nossa identidade.
1: E Gelson Vinadé e Volmir Coelho.

Aqui a tradição não tira folga. E a música boa nunca para. De Vanidade, Elton Saldanha e Juliano Trindade, As Bandeiras de Setembro, com Eco do Minuano e Bonitinho. De Carlos Magrão, Cavaleiros e Cavalgadas, com Oswaldir e Carlos Magrão. De Elton Saldanha e Luiz Carlos Borges, Na Chama do Chamamé, com Luiz Carlos Borges.

Ser gaúcho é um jeito de viver e a música é a nossa voz. De Ivonei Gomes, Dionísio Costa e André Lima Borges, Um Anjo Campeiro. Com Ivonei Gomes e Grupo Cantando Rio Grande. De José Fernando Gonzalez, O Grito dos Livres. Com Dante Ramon Ledesma.

0: 12:39.
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1: A Revolução Farroupilha, ocorrida entre 1835 e 1845, foi um dos acontecimentos mais marcantes da história do Rio Grande do Sul, considerada a mais longa revolta civil do Brasil. Ela deixou um legado que ultrapassa os fatos militares e políticos, tornando-se um dos principais elementos na construção da identidade do povo gaúcho.
2: Ao longo do tempo, a Revolução Farroupilha passou a simbolizar valores como coragem, determinação, espírito de liberdade, defesa de ideais e amor à terra.
3: Independentemente das diferentes interpretações históricas sobre o conflito, a memória farroupilha consolidou-se como uma referência cultural que ajudou a fortalecer o sentimento de pertencimento dos gaúchos à sua terra e às suas tradições.

Na sequência, de Gelson Vinadé, Wanner Barreto e Nilce Vargas, Heróico de 23, no canto de Miguel Pereira.

A história passa, mas o legado Farroupilha permanece vivo no coração do Rio Grande. De Neco Soares e Francisco Rangel, Amor de Começo, com Thiago Heder e Fabiano Índio. De Ayrton Pimentel e Edson Dutra, Rio Grande Tchê, com Sarau Alma Galdéria. De Leonardo, América Coração, com Cássia Abreu.

na frequência do Orgulho Gaúcho. Mais sucessos para você. De Miro Saldanha, no Bojo da Peleia, com Miro Saldanha. De autoria e canto de Walter Moraes, Ovo.

de Júlia Ferreira, Mauro Ferreira e Luiz Carlos Borges, Vamos por Mais, com Caterine Vernes e Jorge Guedes e família. Música.

0: 13 horas e 15 minutos.
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1: No comando do piquete musical, Miguel Pereira, Gelson Vinalé e Lorene Gomes.
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0: Tchê, paisano, enquanto a boa música embala nossa programação, lembramos a coragem dos farroupilhos que ajudaram a escrever a história do Rio Grande. De Rogério Vilagrã e César Oliveira, para o Índio que Gineteia, com César Oliveira e Rogério Melo. De Jaime Brum e Luiz Marenco, Pachola, com Os Tropeiros. De Elton Saldanha, Eu Sou do Sul, com o grupo Tebanos.

entre uma machada e outra, a melhor trilha sonora da nossa querência. De Gelson Vinadé, Wanner Barreto e Miguel Pereira, Paralelo 30, no canto de Miguel Pereira. De Paulo Costa, Guerreiras de Alma e Coração, com Galpão das Patroas. E de Eduardo Soares, Juliano Gomes, Joca Martins, Domingueiro, com Joca Martins e Luiz Marenco.

A mulher é símbolo de resistência, perseverança, amor e coragem. Seu papel como ser humano acrescenta lições de como enfrentar a vida de maneira valiosa e responsável. Com o passar do tempo, ela conquistou seu espaço.

0: Carinho para Luiz Marenco!
1: E para encerrar o nosso sarau musical de hoje, uma criação humana, uma interpretação gerada por inteligência artificial. O encontro entre emoção e tecnologia. Com vocês, esta inovadora experiência musical.
2: Na correria dos dias de hoje, é importante lembrar das coisas simples que dão sentido à vida. O fogo de chão, a roda de mate, os causos, as cantorias e os ensinamentos deixados pelos pais. Esta canção celebra justamente esses momentos. Com vocês, Fogo de Chão Ancestral. Um tributo à tradição, à fé e aos valores que formam a alma do Rio Grande. Com letra de Gelson Vinadé, Fogo de Chão Ancestral.

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Te aguardamos com o mate bem cevado.

0: 13:49.
1: 13:50.
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0: 14 horas, em ponto.
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0: 14 horas e 11 minutos.
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0: 14 horas e 20 minutos.
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0: 14:33.
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0: 14 horas e 43 minutos.
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0: 14h54.
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0: 15 horas e 16 minutos.
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0: 15h38.
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0: Obrigado.
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0: 15h48.
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0: 15h59.
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0: 16 horas e 20 minutos.
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0: 16:34.
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0: 16 horas e 46 minutos.
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0: 17 horas e 8 minutos.
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0: 17h18.
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0: 17 horas e 30 minutos.
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0: 17h52.
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0: 18 horas e 3 minutos.
1: 18 horas e 3 minutos.
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3: Sexta-feira, 18 de setembro de 2026, está entrando no ar o Repórter Destaque com as primeiras informações, as principais notícias desta sexta-feira. Notícias do Brasil e do mundo agora para você. E o abono salarial deve ficar mais difícil de receber nos próximos anos. A estimativa do Ministério do Trabalho é que aproximadamente 4,5 milhões de pessoas deixem de ter acesso ao benefício até 2030. A mudança acontece por causa das novas regras aprovadas recentemente que alteram gradualmente o limite de renda necessário para ter direito ao abono. Com isso, o número de trabalhadores beneficiados tende a diminuir. Segundo o governo, a medida tem dois objetivos: ajudar no equilíbrio das contas públicas e concentrar o benefício nos trabalhadores que recebem menos. Quem hoje está próximo do limite de renda precisa ficar atento, porque as regras vão mudar de forma gradual. Ou seja, o abono salarial continua existindo, mas o acesso ao benefício deve ser cada vez mais restrito daqui para frente. Eu sou Kleber Salles e volto daqui a pouco com novas informações no seu rádio. Fique ligado.
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batendo casco no Salão em Brasília fora com essa marcha gaúcha do Porca Véia Liberdade. A valer o preço e o valor, fui eu que toquei e cantei pra ti com meu grupo fandangueiro abrindo este fandangaço.

0: Nos fundões do meu rincão é mais uma marca da nossa estampa que tu ouviste por aqui. Ouviste também o shot Sistema Antigo com Leonardo no Fandangueando.
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2: 18 horas e 19 minutos.
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A vaneirinha com os mirins no fandangueando. Que balanço, hein? Que trote de vaneira nesse fandango, tchê. Tu mataste saudade com o Teixeirinha e o Xote saudade da minha terra. E assim vamos fandangueando neste balanço. Assim. Fandangueando.

0: gaúcho, claro que é. Tá aí, Vaneira com Gaúcho da Fronteira, mais um balanço pra você. O chamamé prepara o mate, minha mãe, que nós tocamos e cantamos no Fandangueando.
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2: 18 horas e 34 minutos.
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5: Previsão do tempo para esta sexta-feira, 18 de setembro de 2026. Região Sul. Florianópolis, Santa Catarina, amanhece com poucas nuvens no céu. A previsão é de acúmulo de nebulosidade, podendo chuviscar à noite. Os termômetros registram mínima de 15 e a máxima de 20 graus. A umidade relativa do ar fica entre 95% e 70%. Boa Ventura de São Roque, no Paraná. Sopra velhinhas com poucas nuvens no céu. À noite pode chuviscar. O dia amanhece mais frio, com termômetros registrando mínima de 11 e máxima de 26 graus. A umidade relativa do ar oscila entre 100 e 50%.
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0: Rio Grande Taura com os Monarcas. Ainda a valsa Rio Grande Tchê com os Serranos para matar saudade. Grandes tempos, hein? Quando um gaiteiro se vai, esta vaneira que fizemos para homenagear todos os grandes gaiteiros que já partiram para a eternidade. E ainda o shot bem TV na gaita ponto de Diego Bilia.
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2: 18 horas e 49 minutos.
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0: Mas certa feita, o Juvencio chegou com um pala muito bonito. Um bichará, velho. Fala, né? Coyuto. Chegou. Chegou na bodega do Libório. E daí o Libório falou: ô, Juvencio, mas que pala bueno, lindo. Pois olha, isso é pala de primeira. Foi preciso 8 ovelhas para fazer esse pala. Daí o Libório, muito bocó, disse: mas eu não sabia que as ovelhas já estavam usando tricô já.
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0: a saudade é marca com João Luiz Corrêa. Que balançaço, tchê. A prosa de compadre com o Chiru Missioneiro e ainda a rancheira Cuida o Teu, que eu toquei na minha cordiola e cantei pra ti com o grupo Fandangueiro.
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2: Dezenove horas e três minutos.
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4: Uma pesquisa traz um retrato curioso sobre a percepção dos brasileiros em relação ao preconceito. Segundo o levantamento, 91% das pessoas consideram que o Brasil é um país preconceituoso. Mas existe uma diferença grande quando a pergunta é sobre o próprio comportamento. Apenas 35% admitem ter algum tipo de preconceito. O estudo também mostra que aumentou o entendimento sobre diversidade. Hoje, menos pessoas dizem não saber o que significa o termo, indicando que o assunto está mais presente no cotidiano. Mesmo assim, 64% dos entrevistados afirmam já ter passado por alguma situação de discriminação. E isso pode acontecer em lugares bastante comuns, em uma loja, na escola, no trabalho e até dentro da própria casa. São situações que ajudam a entender por que a percepção de preconceito continua tão forte entre os brasileiros. Eu sou Kleber Salles e volto daqui a pouco com mais informações no seu rádio. Fique ligado.
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5: Não há como falar em música gaúcha sem lembrar dela, a gaita, também conhecida como acordeão. Esse instrumento chegou ao sul do Brasil com os imigrantes europeus, principalmente os italianos e alemães, e logo foi adotada pelos gaúchos. Seu som marcante embala desde músicas animadas, como Vaneiras e Xotes, até melodias mais lentas e nostálgicas como milongas e chamamés. A gaita é considerada a alma dos bailes gaúchos. E muitos dizem que onde há uma gaita, a festa está garantida. Ela é símbolo de alegria, identidade e emoção. Esta foi mais uma curiosidade do Sul, aqui na programação da Rádio Gaudéria.

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0: Bueno, olha o balanço do vaneirão do Nego Nereu com garotos de ouro no fandangueando. Que balanço bonito, hein, tchê? Este é o fandangueando, autêntica música gaúcha fandangueira. Mocinho Aventureiro, marca do Teixeirinha, na interpretação do Hélio Alves. O Bugio Balaqueiro, o bugiozaço que nós botamos pra te dançar com a água batendo no peito dentro do açude, tchê. E ainda o Tchabamé, te conto, Patrício, com Os Bertucci.
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2: Dezenove horas e 19 minutos.
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0: Mata saudade, vem chegando Chiquito e Gildinho. Uma de suas primeiras composições e gravações, a valsa Soledade, Rainha do Sul.

0: Milongueando com os orelhanos, guarda-fogo é a marca que tu ouviste. Ainda a vaneira acampado do lobisomem, te falando muito em semana farroupilha, não é? Ainda o recanto querido, o shot que nós tocamos e cantamos no fandangueando. E a valsa Soledade, Rainha do Sul, com Chiquito e Gildinho.
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2: 19 horas e 33 minutos.
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O shot velho de dar laçaço, de saltar lasca das tábuas do salante, de ponta a ponta com Zezinho e Grupo Floreio. Aí da maneira louco de bom que nós tocamos pra ti, e o fandango segue neste balanço. Autêntica música gaúcha fandangueira, tradicionalista, dos churungos, dos ranchos do sul do meu Brasil. 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

0: O bugio da capela com os nativos e ainda a chamarrita despedida de peão com Iedo Silva. Este é o fandangueando autêntica, música gaúcha, fandangueira, bonito por demais.
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3: 19:46.
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Olha a rancheira na gaita de Albino Manique, é o dedo duro que tu ouviste aqui no Fandangueando. Olha o balanço, bonito. Antes o Vaneirão com Oswaldir e Carlos Magrão, marca do Mano Lima, como é que eu tô nesse corpo? Antes ainda, a Marcha Gaúcha, as festas da gringalhada que eu, Júlio César Leonardo, toquei, cantei pra ti. Mas tá chegando no finalzito, vamos arrematar esse fandango, tchê. Nos despedindo dos amigos, deixando o nosso abraço e a vontade e a certeza de nos encontrarmos no próximo Fandango aqui neste galpão. Fandangueando. Você fica ouvindo a nossa marca Assim Vou Vivendo a Vida, e esta é pra dar a despedida, tia. Um abraço deste gaiteiro e até o

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2: 20 horas, em ponto.
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4: A gordura acumulada na região da barriga pode representar um risco maior para o coração do que muita gente imagina. Um estudo apresentado nos Estados Unidos encontrou uma relação entre a gordura abdominal e alterações na estrutura do coração, principalmente entre os homens. A chamada gordura da barriga foi associada a uma mudança em que o músculo cardíaco fica mais espesso, mas pode perder eficiência na hora de bombear o sangue. E existe um detalhe importante: pessoas com peso semelhante podem apresentar riscos diferentes dependendo da quantidade de gordura acumulada na região abdominal. Por isso, olhar apenas para o número mostrado pela balança não conta toda a história. A medida da cintura também pode trazer informações importantes sobre a saúde. Eu sou Kleber Salles e esse foi o nosso Repórter Destaque desta sexta-feira. Grande abraço para você e um excelente fim de semana.
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9: puxa o banco, ajeita a bomba e vem matear conosco, tchê. A companhia é boa e a prosa tá deprimida.

Tomá Tedencilha te traz sua música de fundamento com o melhor da nossa cultura e das coisas do Rio Grande. No comando do piquete musical, o cantor, compositor e gaiteiro Miguel Pereira, o compositor e veterano da Brigada Militar Gelson Vinadé e a prenda que representa a garra, a beleza e a voz da mulher gaúcha Lorene Gomes. Na curadoria desta mateada musical, brilha o talento da prenda Márcia Simone, a Marcita, e na edição pra lá de aprumada do programa, o comando é do jornalista vaquiano Matheus Barato, o Matheus Velho. É tradição que se esparrama, é música que não se apaga, é risco do basto que permanece. Adelante, Chiruzada!

0: abrimos o nosso sarau musical de hoje com uma homenagem àquela que é o alicerce de nossa querência, entre a doçura do olhar e a coragem de quem doma o tempo, a mulher gaúcha. Se revela a raiz que sustenta o rancho e flor que perfuma o pampa. É quem mantém acesa a chama de nossa identidade.
1: Djalso Vinadé e Volmir Coelho, Bela Mulher Gaúcha. No canto de Volmir Coelho, a voz pampiana do Brasil Meridional.

Aqui a tradição não tira folga. E a música boa nunca para. De Vanidade, Elton Saldanha e Juliano Trindade, As Bandeiras de Setembro. Com Eco do Minuano e Bonitinho. De Carlos Magrão, Cavaleiros e Cavalgadas. Com Oswaldir e Carlos Magrão.

Ser gaúcho é um jeito de viver e a música é a nossa voz. De Volney Gomes, Dionísio Costa e André Lima Borges, Um Anjo Campeiro. Com Volney Gomes e Grupo Cantando Rio Grande. De José Fernando Gonzalez, O Grito dos Livres. Com Dante Ramon Ledesma.

0: 20h38.
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1: A Revolução Farroupilha, ocorrida entre 1835 e 1845, foi um dos acontecimentos mais marcantes da história do Rio Grande do Sul. Considerada a mais longa revolta civil do Brasil, ela deixou um legado que ultrapassa os fatos militares e políticos, tornando-se um dos principais elementos na construção da identidade do povo gaúcho.
2: Ao longo do tempo, a Revolução Farroupilha passou a simbolizar valores como coragem, determinação, espírito de liberdade, defesa de ideais e amor à terra.
3: Independentemente das diferentes interpretações históricas sobre o conflito, a memória farroupilha consolidou-se como uma referência cultural que ajudou a fortalecer o sentimento de pertencimento dos gaúchos à sua terra e às suas tradições.

na sequência de Gelson Vinader, Wanner Barreto e Nilce Vargas, Heróico de 23, no canto de Miguel Pereira.

A história passa, mas o legado Farroupilha permanece vivo no coração do Rio Grande. De Neco Soares e Francisco Rangel, Amor de Começo, com Thiago Heder e Fabiano Índio. De Ayrton Pimentel e Edson Dutra, Rio Grande Tchê, com Sarau Alma Galdéria. De Leonardo, América Coração, com Cássia Abreu.

na frequência do Orgulho Gaúcho. Mais sucessos para você. De Miro Saldanha, no Bojo da Peleia. Com Miro Saldanha. De autoria e canto de Walter Moraes, Ovo de Pelincho.